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Boa viagem, bom domingo. São 7:07 da manhã, acabaste de ouvir Olivia Rodrigo com Stupid Song. O meu nome é Joana Miranda e vou estar contigo até às 11. Fica por aí, agora temos Belle com No Tiene Sentido. Esta eu não sei cantar, a outra também não.

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1: Boa viagem com a Cidade FM. Já passa das 7h30 da manhã. Parabéns, seu guerreiro ou sua guerreira, se acordaste a esta hora. Eu estou aqui contigo. Eu também vou almoçar com a minha família mais logo e assim fica já tudo despachado. No meu caso é o trabalho, no teu caso pode ser outra coisa qualquer, tarefas a fazeres que tens deste fim de semana antes de ires aproveitar o resto que há do domingo. Eu hoje estou aqui sozinha, mas estou sempre de segunda a sexta-feira com os meus amigos Pedro Góias e Arthur Simões. O Arthur está de férias, e bem, mas a dinâmica muda um bocadinho quando eu e o Pedro estamos juntos. Vamos ouvir.
2: Como é que foi o balanço das duas semanas?
3: Olha, eu adorei. É assim, claro que eu adoro também trabalhar com o Arthur, porque ele tem imensos truques na manga.
2: Sim, ele tem aqui muitas coisas preparadas.
3: Mas eu gosto muito dos meus pais, mas também adoro viver sozinha, é o que é.
2: Ah, e este é o sentimento de ou estamos com o Arthur, estamos com o pai. Sim. Enquanto estás comigo, estás com o primo.
3: Nós temos muito dinâmica de primos, pá.
2: Pois temos.
3: É importante ter regras e a vida é boa com a organização. Mas uma semaninha ou duas de
2: não
3: loucura, eu acho que são uma botija de oxigénio, sinceramente.
2: Ok, yeah, percebo.
3: Por exemplo, quando eu agora fui de férias em outubro, vocês vão ficar...
2: A dinâmica também se altera. A dinâmica é mais rapazes, parece que estamos num grupo de rapazes. Existem quatro programas diferentes, que sou eu e o Arthur, eu e tu e o Arthur,
3: pois
2: e nós os três.
3: É. Eu e o Arthur, acho que ficamos muito mais adultos quando... Começamos a falar sobre questões sociais.
2: Estou a dizer, tu e o Arthur parece o Jornal das Oito.
3: Olha, também não é verdade.
2: Boa, da boa. 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
2: Boa viagem, bom domingo. Acabaste de ouvir Talvez Você Precise de Mim, do Veig. Meu nome é Joana Miranda e vou estar contigo até às 11. Mas agora vou deixar-te durante um bocadinho. Também não podemos desenvolver uma relação de codependência um com o outro. E vou-te deixar ouvir Bispo, Shakira com Burna Boy, Ed Sheeran, Justin Bieber, Yugali Topic, Pink Pampers, Zara Larsson. Portanto, fica por aí e já falamos mais um bocadinho.

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Álcool e Prazer, DJ Télio e o Ed Pad Gang a tocar na tua cidade FM. Boa viagem, bom domingo. O meu nome é Joana Miranda e vou continuar aqui a dar-te música Show Me Love, Wiz DMC, só se quiseres.

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1: Bom dia com a Cidade FM. Já são 8h36 da manhã, o tempo passa a correr. Aproveita bem este domingo, porque também mereces relaxar. A semana foi longa. Esta semana foi longa de regresso ao trabalho, regresso às aulas. Eu e o Pedro estivemos juntos, o Arthur ainda está de férias, e falámos sobre os medos do Pedro. Eu vou-te mostrar um excerto do Acorda em que o Pedro fala sobre o medo que tem de mulheres poderosas.
2: Ana Beyoncé.
1: Tu tens medo dela?
2: Não, eu tenho medo dela. Okay.
1: Pedro,
2: Joana, calma, eu tenho medo dela no vídeo que eu específico. Não, tu disseste assim: esta mulher é super sensual. Mostraste-me o vídeo e era ela a dançar como um robô. Não é sensual, Joana.
1: Não, ela fez um olhar. Ela fez um olhar sexy para a câmera e tu disseste medo.
2: Não, ela petrificou-me com os olhos. Ela petrificou-me. Não. Ela...
1: Tu tens medo de mulheres poderosas.
2: Não,
1: o que é que achas da Michelle Obama?
2: Ah, eu gosto dela. Mas ela é poderosa, dá-me um bocadinho medo. 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
1: Acabaste de ouvir a Ray na Cidade FM. Boa viagem. Bom domingo. Meu nome é Joana Miranda e vou estar contigo até às 11 a dar-te música. Temos o Oruan já a seguir com Oh Garoto, Eu Quero Você Só Para Mim. Tens Pedro Sampaio, Consequência Feiticeira. Cities a Jungle, do Fumaça, com o Richie Campbell. DJ Duarte, Montagem Câmara Lenta. Kalema, bem, tanta música, tanta música. Fica por aí, mas só se quiseres.

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1: Acabaste de ouvir Stupid Song da Olivia Rodrigo aqui na Cidade FM. Boa viagem. Já são 9:07 da manhã. O dia está a passar a correr. Portanto, aproveita bem este domingo. Se quiseres, aproveita o domingo comigo. Eu vou estar aqui até às 11. O meu nome é Joana Miranda e agora vamos ouvir juntinhos Golden.

Jamaican Bam Bam Ugel, que esteve cá em Portugal ontem, deu o seu concerto e ouvi dizer que foi incrível. Vamos aproveitar agora um bocadinho dessa energia para dançar também o Onela de Missy Miles e o Wet Bad Gang.

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1: Boa viagem com a Cidade FM, bom domingo. O meu nome é Joana Miranda, hoje estou aqui sozinha. E quando eu estou sozinha aos domingos, gosto de apresentar aos ouvintes que podem não estar atentos durante a semana ao nosso programa, o que é que se passa entre nós, das 7 às 11, de segunda à sexta. Tenho aqui um excerto que se chama Dizer o que Pensamos. Foi o nosso tema. A honestidade, as pessoas querem muito ouvi-la, mas nem sempre gostam de a receber. Nós discutimos esse assunto. Vamos ouvir.
2: Eu cruzo-me com a Joana, ali na nossa sala de produção.
1: E eu azava-me sem dormir, cheia de trabalho.
2: E nesse dia eu quis abraçar a Joana, não é uma coisa que costuma acontecer, eu costumo só dizer olá. A Joana ficou petrificada, imóvel, e disse: Léo, estou bué cansada.
1: Eu não retribuí o abraço e disse só: estou mesmo cansada, Léo, porque eu não conseguia ter afetos nesse dia. Eu não tinha forças para ter afetos. Uhum. E no fundo também fiz isso porque estava confortável contigo. Se for uma
2: pessoa,
1: se for só a viver aquilo que o meu corpo me está a pedir, tipo, está demasiado calor para tocar em pessoas.
2: Certo.
1: E eu digo, não te posso tocar, está demasiado calor. Tipo, alguém me vai abraçar, estás a suar, não quero.
2: Olha, és uma pessoa muito livre.
1: Quantas vezes não abraçaste pessoas que estavam a suar?
2: Porque
1: várias,
2: se calhar.
1: Várias.
2: Tá bem.
1: Eu não quero tocar em pessoas a suar.
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1: Acabámos de ouvir Olivia Dean com Man I Need. Olivia Dean, grande rainha. Para mim, uma das rainhas do Instagram. Eu tenho que parar de chamar rainhas a todas as pessoas que fazem o seu trabalho bem, não é? Não são um membro da monarquia, são só excelentes artistas. Vai ver o Instagram dela e diz-me se a roupa, aliás, nem é de rainha, é de princesa. É provavelmente das artistas mais estetas em palco. É uma das coisas que eu aprecio na Olivia Dean. Também aprecio The Weeknd e Playboi Carti, que vamos ouvir já a seguir. Temos ainda Shakira, DJ Snake, Kalema, à toa. Fica por aí.

Vício Chicletina a tocar na Cidade FM. Boa viagem, bom domingo. O meu nome é Joana Miranda, sou eu que te tenho feito companhia. Desde as 7 da manhã estou aqui contigo. E agora vamos ouvir também juntos Pobre ex-namorado dos vizinhos. Mas só se quiser.

0: na Cidade FM. Boa viagem, bom domingo. Já são 10h18 da manhã. O meu nome é Joana Miranda e estou quase, quase a ir-me embora. Não é já? Ainda temos que ouvir Richie Campbell juntos, por exemplo.
1: Quando uma mulher nega um homem que tem visão e acaba aceitando um homem que tem televisão, acaba assistindo...

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1: Boa viagem, bom domingo, bom dia. Já passa das 10h30 da manhã. Há pouco ouvimos Vícios de Chico da Tina e é uma música que no Acorda, de segunda a sexta-feira, eu, Joana Miranda e os meus amigos Pedro Goias e Artur Simões ouvimos sempre de uma forma muito divertida, porque esta música transmite-nos às vezes um filme de terror. Eu sei que não faz parecer, mas eu, se calhar não é preciso explicar. Vamos ouvir esse momento do Acorda. A música do Chico da Tina, eu gosto desse dele, mas dá-me medo.
2: Não,
1: é o início.
3: Ah. Há tanta droga, tantas pessoas do mundo que se drogam.
1: Não é? Ele tipo, se não tivesse aquela ginga de Chico da Tina, a letra é assustadora.
2: E depois começa, o meu vício é
1: até a repetição do tu, ele está à porta da minha casa com uma navalha.
2: Olha, mas o início é muito goofy, eu gosto.
1: Pois é.
2: Mas de facto, vamos só. Olha, não remete. Nada vai ser isso.
1: Nada te apresenta o que vai acontecer a seguir.
2: Estamos Chico da Tina, temos aqui umas brincadeiras. 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
1: Boa viagem com a Cidade FM. Bom domingo. O meu nome é Joana Miranda e vou-me embora. Vou aproveitar o meu domingo, vou almoçar com a minha família. Espero que tu também. Aproveita bem o teu domingo. Ainda está sol, portanto, bora usar esse privilégio de vivermos num país com tão bom tempo. Eu volto amanhã, às 7 da manhã. Estou cá com os meus amigos, finalmente todos reunidos. O Arthur volta de férias. Portanto, de segunda a sexta-feira, das 7 às 8, vais ter o teu trio. Joana Miranda, Pedro Góias e Arthur Simões. Se tiveres saudades minhas durante o dia de hoje, podes mandar uma mensagem no Instagram ou no TikTok. Joana T. Miranda. Até amanhã!

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0: televisão. E acaba aceitando o homem que tem televisão. Acaba assistindo a visão na televisão. Isso, né?
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televisão. E acaba aceitando o homem que tem televisão. Acaba assistindo a visão na televisão. Isso, né?

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